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1: Sabe aquele papo de bar? Dois amigos falando sobre amores mal resolvidos. Aquela pessoa que tá sofrendo, deprimida. Vem cá, meu amigo, meu caso é diferente. Eu até tô sofrendo, mas eu tô vivendo.

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1: Meia-noite e 29, Arauto.
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2: 1:28, Arauto.
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2: 2h27, Arauto.
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2: 3 para as 3, Arauto.
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3: Dois para as quatro, Arauto.
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1: 2 para 5, Arauto.
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1: 5:29, Arauto.
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dia, bom dia, bom dia, bom dia. Estamos chegando com mais um programa Meu Rio Grande, Meu Lugar, neste final de semana, neste baita domingo, hoje 21 de junho deste 2026. Estamos chegando por aqui com a nossa comitiva do Meu Rio Grande, Meu Lugar, com a parceria de Sindicato Rural e também Erva Mate Lassi, o mais puro sabor do Rio Grande. Certo? Bom, saudando aqui a todos os ouvintes que nos acompanham desde cedo na manhã. Vamos para mais uma programação do Meu Rio Grande, mais uma manhã de domingo na tua parceria. Assim no mais, começando com... É mais um clássico do Rio Grande. Um excelente dia. Obrigado pela companhia.

0: alegria e informação, fechando nosso primeiro bloco do meu Rio Grande, meu lugar, nesse domingo, dia 21 de junho. 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Buenos, é neste domingo, que a pouquinho vamos falar sobre, né, as movimentações do MTG, também sobre os eventos deste fim de semana. Hoje tem movimentação em Venâncio Aires, na nossa região toda, com os grandes eventos, né? Por aqui chegando nosso intervalo e a gente volta daqui a pouco com muito mais pra você. Bom dia. 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

0: alto, alegria e informação. Tá aí fechando mais um bloco musical nesta manhã de domingo, 21 de junho, buenas. E aí, tchê, tranquilo, depois de uma semana aí de tempo bom, né? Sim, esse fim de semana aí com tivemos na sexta já algumas chuvas, ontem sábado, esse domingo então vamos ver o que o São Pedro nos reserva, né, tchê? Pra você que tá aí cedo mateando com a gente, apreciando a boa música gaúcha, né, refletindo sobre este belo amanhecer de domingo, sobre a programação de hoje, por aí vai, obrigado pela sua companhia. Estamos aqui, estaremos aqui juntos até as 9 da manhã, quando chega o Marco do S com o programa da família. Intervalo chegando e a gente já volta com muito mais pra você. Bom dia.
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0: alegria, informação, buenas, e me espalho por este Rio Grande afora em mais uma manhã de domingo. Buenas. E aí, tchê, tranquilo já? Cevou teu mate? É pra você que vai se aproxegando com o café da manhã, aquela linda galponeira de todas as manhãs de domingo, um pouquinho mais tarde, né? É, assim nomás, vamos adiante. A programação da Arauto, a música gaúcha, é quem vai ditar o nosso ritmo até as 9 da manhã. 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Vamos por aqui neste domingo de 21 de junho, indo para o intervalo, e daqui a pouco a gente volta a falar sobre um curso que aconteceu em Venâncio Aires, realizado pelo MTG. Daqui a pouquinho a gente aborda esse assunto. Intervalo e a gente já volta.
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0: Alto, alegria, informação. Bom dia, bom dia, bom dia. Este é o nosso programa Meu Rio Grande, meu lugar, de todas as manhãs de domingo, a sua companhia, sua parceria musical é das 6 às 9 da manhã na Arauto 90,5. Buenos, neste 21 de junho, vamos falar aqui sobre uma ação que aconteceu em Venâncio Aires, lá no começo do mês, né? O MTG, por meio da vice-presidência artística, né? Realizou, então, um curso de danças, né? Para os instrutores de danças tradicionalistas e danças de salão. Evento que aconteceu no Parque do Chimarrão, em Venâncio Aires, né? Aqui na 24ª região. A atividade foi coordenada pela vice-presidência artística, liderada pelo Luiz Afonso Torres, com apoio da coordenadora regional, a Lucy Carmen, né? Essa formação, né, para os instrutores, ela integra, né, o trabalho do MTG voltado para a preparação dos professores de dança, né, com um curso e reciclagem. Conforme a organização, né, essa reciclagem, né, será realizada somente no segundo módulo. Foram 2 dias de atividades, né? Conteúdos, teve parte histórica, parte teórica, prática, né? Entre os temas abordados também os PCDs, didáticas com os grupos pré-mirins e coreografias, novidades, enfim. É uma baita de uma formação conduzida aí pela artística, né? Do MTG. Tem fotos e imagens lá no portal, no site do mtg.org.br. Buenos? Certo então, né, tchê? Vamos aqui para o nosso intervalo comercial. Daqui a pouquinho a gente volta para falar dos eventos que movimentam o fim de semana aqui na região.
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0: Apresentando um bloco musical neste 21 de junho. Bom dia para você que vem nos acompanhando desde cedito, 6 da manhã. Muita música gaúcha, muita gaita por aqui, né, tia? Bom, falar dos eventos que movimentam o nosso fim de semana, destaque para a sexta-feira, onde tivemos aí em Venâncio Aires o Corpo e Alma e Grupo Presença lá no Grêmio 7 de setembro. Rapaz, um baita de um bailão, né, tia? Ontem também movimentação no Clube Star Show, teve o tradicional sabadão pela tarde, também tivemos ontem à noite o jantar baile no Star Show, né, com Nene e companhia. Tivemos ontem também o jantar baile de Kera na Picada Santa Clara, lá no 15 de novembro. Baita animação do pessoal do Monte Carlo, né? Também tivemos ontem o jantar baile de Kera na linha Santa Eugênia, né? É uma baita de uma festança, já é tradicional. Quem embalou o povo por lá foi o musical Energia. E ontem também tivemos esse grande evento, mais uma do Django, na Ceúbe de Mato Leitão, né? Com DNA, Passarela, Tixaleira, Áudio Som, baita do movimento na Cidade das Orquídeas ontem à noite, né? E para hoje, então, não temos na nossa agenda nenhum evento programado. É um domingo de mais tranquilo por aqui, né? Certo? Mais de remanso, digamos assim. Arauto FM e o nosso programa Meu Rio Grande e Meu Lugar, indo já pra reta final, a parceria aqui de Erva Mate Laci, também Sindicato Rural. Nós vamos chamar nossa equipe aqui do intervalo comercial e daqui a pouquinho estamos de volta com o nosso último bloco. Bom dia!
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0: faltou alegria e informação. Buenos, meus amigos, minhas amigas, gauchada buena de todos os cantos deste nosso rincão. Chegada a hora de dar tchau aqui na programação. É o meu Rio Grande, meu lugar, de todas as manhãs de domingo, das 6 às 9. Estamos aqui. 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Agradecemos a tua parceria, a tua companhia neste belo domingo, penúltimo domingo do mês, né? E já vamos convocando aqui, passando as rédeas. Pronto. Para o colega Marco Antônio do S, que vai te acompanhar no programa da família. E aí, do S?
1: E bom aí, dia, Fernando, bom dia!
0: Aí, show de bola. Vai assumir aqui a programação até 1 da tarde com uma verdadeira festa aí no teu rádio. Vamos ficando por aqui, obrigado pela parceria. Domingo que vem tem mais Meu Rio Grande a partir das 6 da manhã. Grande abraço, valeu, bom domingo!

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1: A banda Arpejo e o Volney Bianchini abrindo o nosso costelão.
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da região entre 8 e 9 graus. Lajeado agora bateu nos 10, né? Mas na região de Venâncio Aires, 8, dependendo da região, aliás, 9, dependendo da região, 8 graus. Essa é a temperatura, vamos botar numa média 9 na região dos vales. Muito bom dia, cerração, viu, gente? Então, cerração baixa. Dizem que é sol que racha. Será que vem solaço nesse domingo? Tomara, né, gente? Tomara pra dar uma lagarteada aí depois do almoço, comer umas bergamotas, umas laranjas de umbigo. Ih, rapaz do céu, claro. Antes de tudo isso, a sobremesa, é claro. Um saguzinho com creme que não pode faltar. Estamos no inverno, minha gente, desde as 5h25, eu acho que começou, né? Bom, vamos lá, desde as 5 e pouco da manhã, já estamos oficialmente no inverno. E aí, você gosta do inverno? Se você gosta do inverno, chegou, né? Se você gosta do inverno, chegou o inverno. Cá estamos e agora vamos enfrentá-lo até setembro, né? Até setembro, então nós teremos aí o restante do mês de junho, porque hoje é dia 21, teremos o restante do mês de junho. E teremos todo julho e agosto pela frente, mais cabinho de setembro, né? Tá certo. Então, para que a gente possa ver as flores, teremos que passar pelo nosso inverno. É, e o inverno gaúcho. Agora me lembrei de uma música dos Serranos, chama-se Inverno Serrano. Como é o inverno lá na Serra? Eu já tive... Já morei, não vou ter privilégio. Já morei na Serra, morei em Bento, Flores da Cunha. Então, já conheço como é o inverno serrano. Mas daqui a pouquinho eu vou colocar. Vamos lá. Banda Arpejo chegando. Bom dia. Eu tenho presente.

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Rodolfo Chacó, Arauto Alegria e Informação. Essa aí é a super banda do Chopão e o Dobrado Cervejada. Bom, minha gente, deixa eu mandar um abraço aqui lá em Linha Sítio, Cruzeiro do Sul.

0: programação, viu? Músicas muito boas, faz a gente sentir orgulho de ser gaúcho. Que coisa boa que você gostou da seleção, viu, seu Lisério? A gente faz com muito carinho aí, né? Um forte abraço para todos os ouvintes. Ah, obrigado. A intenção é fazer com que a turma viaje no tempo, relembre clássicos gaúchos e cante junto enquanto tu vai ir mateando, né? E a turma aos poucos vai se despertando, aí essa roda do chimarrão com certeza vai aumentando ao longo do dia, né? Daqui a pouco já chegam as visitas, eita coisa boa. Bom, deixa eu mandar mais um alô aqui, me mandou uma mensagem de áudio, vamos conferir quem é?
1: Os atuais, Barco do Amor.
0: Barco do Amor, ela pediu uma clássica também das bandas, né? Um abraço, pessoal de Rincão de Souza. Bom, eu falei que ia ter presente, né, gente? Que você iria gostar, então vamos lá. O presente de hoje é nada mais, nada menos do que, hoje é dia 21, tá aqui, ó, um kit chimarrão da Matearia Grando. Isso mesmo, um kit chimarrão, presentaço aqui da Matearia Grando. Você vai clicar lá na nossa plataforma de sorteios, tem a foto do alemãozito. Ah, olha lá o alemãozito segurando o kit chimarrão da Matearia Grando. Tá valendo esse presentão pra você, já tem muita gente participando já, viu? Tá bom? Então vamos lá, tá valendo esse presente que eu vou sortear no final do nosso Costelão da Arauto. Bom dia!
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2: Na região dos vales, 9 graus.
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as gurias da padaria Lens. Aí o pessoal do setor de panificação, ó. Aí no bairro Aviação, bom dia, meninas! Meninas e meninos, aí um abraço, ô Nara, bom trabalho pra ti, Narinha! Ô Narinha Projac! E as crianças, Narinha, tá todo mundo bem, graças a Deus? Ah, é a mais velha, incomodando muito, não?

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Essa é uma clássica também. Foi gravada, inclusive, pela banda Champion, quando ele estava no Champion. Música dele, né? Do Joel Carlos. E ele regrava agora com a banda Modelo. É direto ao assunto e Paixão Bandida. Vamos lá aquecendo a voz. É o Domingão que está apenas começando o nosso Conselhão da Arauto.

0: essa semana, viu? Foi quando que nós fomos? Quarta-feira, né? Foi quarta-feira passada? Foi, né? Lançamento da banda KN. É, Rules, é isso? É uma casa de eventos que tem aí, belíssima, por sinal, em São Bento, Lajeado, quem vai no sentido a Santa Clara à direita, bem ali numa curva, né? Rules, um abraço pra turma aí. Parabéns pela casa, viu? Lindíssima, lindíssima. Parabéns mesmo, viu? Valmor Klein, eu tenho sim, essa música eu tenho com a Tropical, tá bom? A Valsa do Amor. Vou contar ela daqui a pouquinho pra vocês aí. Obrigado pelo carinho, viu? Pessoal aí de São Bento, Lajeado, brigadão mesmo. Vamos lá, mais alôs pra mandar por aqui, viu? Bom, Barco do Amor, eu rodei já atendendo pedidos de ouvinte. Oi, aqui é Cíntia Ferreira, moro na linha Santos Filho. Ah, eu imagino que aí seja bem frio, né? Santos Filho não fica lá em Riba? Eu acho que sim, né? Na região serrana de Venâncio. Dá um abraço pessoal de 6º Regimento aí também, Deodoro Cachoeira, a Alta e a Baixa, né? Linha Datas, toda essa turma aí na região serrana. Obrigado, se faltou, se eu esqueci de alguém, por favor, se manifeste aí, viu? Linha Santos Filho, um abração pra vocês aí, obrigado pelo carinho também, viu? E coisa boa, Cíntia, saber que vocês estão na sintonia da Arauto. Só assim pra esquentar os garrão do pé. Ai, ai, ai. Fogo no fogão a lenha e tomando um bom chimarrão. Barbaridade, grande Jair. É, Jair. Enquanto não passa o Saraiva, pra ti aí, em Estrela, vão liberar o que aí? Vamos liberar o que aí? O Colinas? Não, Colinas não. Tem que liberar uma, é? Qual é a empresa que passa aí? Aqui é o Saraiva. Tá bom? Um abração pra vocês aí. Obrigado pela audiência. Ah, fogãozinho além, o chimarrão tem seu valor. Eu tô tomando um chimarrãozinho aqui, mas estou no ar-condicionado. Então não é a mesma coisa, né? Um fogãozinho além, e aí tu fica naquele chuleio. Eita coisa boa, vai cuidando do fogo, né? Tá certo, turma. Um abraço, pessoal de Estrela também.
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2: 20 para as 10, Arauto.
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2: Bom dia, chegando nos 10 graus, bom dia, domingo de inverno.

Arauto Alegria Informação, Grupo Presença, legal, música nova deles, viu gente? Música nova do Presença. Chama-se Amor Alcoólico, é isso mesmo, Amor Alcoólico. Pessoal teve com corpo e alma na sexta-feira, né? Ô, rapaz, festão no Grêmio.

saída da Núbio Azul, amei antecipado. Vamos lá, mandando alô, gente, lembrando que o sorteio de hoje é um kit chimarrão da Matearia Grando. Que presentaço, hein, gente? Tem muita gente participando aqui, é um kit chimarrão muito bonito. Se você entrar na plataforma lá, você vai ver, tem o

anda ali o alemãozito, tá? Então tá valendo, gente, um presentão pra você. Olha, nós já temos aqui várias participações, né? A galera tá querendo ganhar esse kit belíssimo, kit chimarrão da Grama, tá bom? Tá valendo? E olha, 65% mulheres e 35% homens, né? O pessoal que tá participando. E lá no topo tá entre 40 e... Não, é na verdade entre 35 e 54 anos ali, tá no topo, mas seguido de perto ali, já pra turma mais 55 mais, né? É verdade. Rapaz, nós temos o gráfico aqui, à medida que o pessoal vai interagindo aqui, os gráficos vão nos vai aparecendo e muita gente participando. Que coisa bem boa. Vamos mandar mais alôs aqui. Oi, aqui é o Percy, eu moro no Pôr do Sol. O Pôr do Sol fica ali no Aviação, né? O Pôr do Sol, o condomínio Pôr do Sol. Quero mandar uma música pro pessoal da firma CTM Tabacos. Alô, pessoal da CTM Tabacos, um abraço pra vocês aí também, bom dia. E se possível, quero ouvir a banda Festeria, apartamento 104. Participação aí do Cleiton, né? Um

0: Marcelo. Bom dia, ótimo domingo, amém. Roda de chão batido pra nós que moramos aqui no bairro Planalto. O Planalto fica em Lajeado, né? Bairro Planalto em Lajeado. Ô, Olair, tudo bem, Olair? Como vai? Um abraço pra ti, Olair. O bairro Planalto em Lajeado. Ok, beleza. Um abração pra vocês aí também, viu? A turma do Planalto. De chão batido, já vamos providenciar aí, viu? Tá bom? Bom dia! Aqui estamos, não tem frio, fogo na lareira. Um bom chimarrão em companhia da Arauto. Ótimo e abençoado domingo pra você. Abraços, Marlisete Jacobsen. Pode ser uma dos atuais na voz do Pino. Bah, rodei há pouco o barco do amor. Mas, claro, vai sair, tem mais, viu? Um abraço, turma. Oh, coisa bem boa na lareira, viu? E minha querida amiga Marlisete, um abraço pro Sérgio, pra tua família amada e querida, viu? Todos simpáticos, né? Ei, a netinha, o filhão, todo mundo aí, né? É uma família sorridente. Um abraço pra vocês aí também, viu? Obrigado pelo carinho, gente.
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2: 10 horas, Arauto.
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região dos vales, 10 graus. Direto do portal Arauto, os destaques em notícias. Inverno começa hoje no Brasil com o impacto do temido El Niño. O inverno no hemisfério sul começou oficialmente às 5h24 da manhã. Este ano, no entanto, por conta do El Niño, o inverno deverá ter temperaturas mais elevadas no Brasil e grandes períodos de chuva. Foragido é preso pela Brigada Militar em Venâncio. Policiais apuraram um mandado em aberto e localizaram o acusado na região central nesse sábado. A partir da abordagem, um homem de 38 anos foi conduzido à UPA para aqueles exames e posteriormente à DPPA para os procedimentos legais. O indivíduo possui antecedentes por desacato, ameaça e vias de fato. Ancelotti vê melhora do Brasil e espera ter Neymar, o menino Ney, contra a Escócia. Para o técnico, a seleção cometeu menos erros e foi mais segura atrás. Segundo o treinador, as atenções agora estão voltadas ao terceiro e último confronto do Grupo C, na próxima quarta-feira, 19h, contra a Escócia, e esse jogo é lá em Miami. Para o duelo contra os escoceses, Ancelotti espera ter Neymar à disposição. 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

0: A Marlizete colocou aqui, essa música do Presença é um filé. É verdade, boa, né? Amor alcoólico, é verdade, viu? É, gosto muito na voz da Raquel. A Raquel é uma queridona. Um abraço à turma aí do Presença. Teve o seu pause. Meu anjo.
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0: rever também ali o paizão do Stefano, né? Esse é o Guido, né? Lá do Quicão. Ai, relembro o pai do Stefano tocando gaita e o pai do Klaus cantando a vaquinha preta. Ah, foi demais.
1: Isso comigo, Klaus.
0: Muito bom mesmo. Foi emocionante, viu? Foi emocionante mesmo. O pai do Stefano, que dá sequência na banda KN, tocando gaita, e é um gaiteiro daqueles dos bons, viu? E o pai do Bruno, o pai do Klaus, o seu Bruno Neyer cantando a vaquinha preta. Muito bom, muito bom. Legal, foi bom. Esse é um momento único, né, gente? Sensacional. Nossa, isso aí deve estar. Isso é pra guardar uma recordação incrível, né? Tanto pra um como pra outro. Vamos lá, minha gente. Mais recado chegando por aqui. Bom dia. Quem me mandou um bom dia? Adoro receber bom dia. O bom dia quem me mandou foi a Classi. Aí, bom dia. Ô, meu amigo Sérgio. Aí, um peãozinho na chapa? É? Um peãozinho na chapa. Grande Sérgio Jacobsen, um abraço pra ti. Saudade das nossas prosas. Vai, sempre bom revê-lo, viu? Um abração pra ti. É o Paulo, né? O Paulo que tá na linha. Fala, Paulo.
2: Bom dia, seu Mike Duess.
0: Bom dia, Paulo.
2: Manda um louco pra nós aí.
0: Mando.
2: Ah. Meu nome é Paulo Antônio Guedes, bairro que eu abri.
0: Certo.
2: Manda uma música dos Brilhação aí. Valeu.
0: Valeu. Um abraço, que é uma do Brilhação. Daqui a pouquinho sai, viu? Bom dia, do S. Tudo bem? Ótimo e abençoado domingo. Tá com uma música da banda G10 com o Paulinho Dil. Ah, eu vou. Aliás, eu cobrei o Maninho essa semana. Eu disse, ô Maninho, camarada, cadê aí? Aí eu quero uma música inédita aí. Eu quero uma música inédita contigo e com teu novo colega de palco aí, o Paulinho Dil. Já tá vindo aí. Falar nisso, gente, vocês viram que o André Renner voltou pra banda Ébanos? Voltou pra banda Ébanos. O André Renner tava com aquele projeto lá, Bailão das Antigas, enfim e tal. E o André Renner voltou, gente. Voltou pra banda Ébanos. Anunciaram ontem, né? Foi anunciado oficialmente aí a volta do André Renner pra banda Ébanos. E o... Fazia tempo que tinha saído, né? Eu me surpreendi, até povo confiou, não, como assim? Como assim? Eu chamei ele no privado ali, que é isso? O Valdio botou ali que durante não sei quantos anos ele embarcava naquele ônibus, o ônibus do Indústria, né? E aquele ônibus partia e a gente ia reencontrar amigos, os palcos, enfim e tal. Só que hoje eu não embarquei. Então ele diz que vai seguir outros projetos, enfim e tal. O Valdio saiu do Indústria? Será? Depois de tantos e tantos anos? Será? Eu acho que sim, pelo que eu entendi ali, né? Mas ele tava dormindo, eu mandei agora de manhã o recado pra ele. Daqui a pouco ele vai me responder e eu conto pra vocês, viu? Terça-feira agora, lançamento de uma nova banda, chama-se Código Secreto e nós vamos acompanhar de perto. O Arauto vai estar lá no Tradição em Canoas.

0: do pedido. Festerei. Alô, turma do Pôr do Sol.
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0: 10h24, Arauto.
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ó, em pleno domingo, viu? É isso aí, não dá pra parar, né, gente? Se quer faturar, tem que botar o caminhãozinho ali da Mercado Livre a rodar, né, gente? Tá bom, tem entregas pra fazer e cada entrega é um dinheirinho que entra na conta, ou não é? Um abraço aí a todos os entregadores, pessoal que tá trabalhando também, pessoal nos aplicativos aí também, trabalhando, fazendo suas corridas, domingo rende mais, né? Ah, dá um troquinho a mais no domingo também. Um

enxerga de longe. Um abraço, turma, bom trabalho pra vocês aí. Venas US, se possível, toca Passarela Bar da Esquina. Eles estiveram na CEUB, né? Você foi na CEUB ontem? Vontade até tinha de ir, mas vai ter que levantar cedo, sabe como é que é? Numa época eu emendava a noite com o dia, né? Mas isso foi, né? Agora me lembrei dos 18 do Ambrósio, né? Isso foi naquele tempo, né? Agora, rapaz do céu, tá louco aí todo dia. Mas é o Passarela Destaque Nacional aí. De chaleira, isso aí, produção. Um abraço, viu? Alguém da produção, vocês foram aí? Foi? Ah, o Edson foi? É? Ah, já, rapaz. Um abraço. Revê o Luciano, aquela turma querida lá, viu? Daqui a pouquinho eu vou rodar o Bar da Esquina pra vocês aí, viu? Ah, bom dia do S, um feliz e abençoado domingo. Repertório tá muito bom, viu? Um grande abraço. Hoje eu fiz um sagu de abacaxi pra degustar à tarde. Mas olha só, sagu de abacaxi. Quem me mandou um abraço aqui? É a Marinês Kist. Fica bom, Marinês? É? Tá bom. Um abração pra ti aí também, Marinês.

0: Pretinho. Vem aí a banda Expresso Sul.
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0: 17 minutos para a liberação oficial do gole. 17 para as 11, Arauto.
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0: Região dos Vales, 10 graus.
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0: aí, um minuto. Um minuto, aguenta aí, vai dar certo. Um minuto e 10 segundos. Eu vou te contar os 10, deixa fora, o 10 é por minha conta.
1: E dele chope, olê, olê, olê.
0: E dele chope. Vamos lá, um minuto. Já pegou lá? Já? Limão, já cortou o limão? Já cortou? Tá cortadinho? Já, tá beleza? Pegou o mel? Água, açúcar, ok. E aquela cachaçinha, aquela vodka? Ah, você não bebe álcool? Ok. Faz uma bebidinha sem álcool. Faz um coquetelzinho sem álcool. Ou abre uma cervejinha sem álcool. Vamos lá. Vai direto na cervejinha? Ok. Ah, vinho, ok.

dado o gole, hein? Partiu Saraiva. Partiu Saraiva. Contagem. Oficialmente, viu? Oficialmente liberou! Aê! Partiu Saraiva, simbora! Não, calma, volta a música, segura. Eu quero o Cosmo de novo, pra isso! Você que gosta de...

0: conhece, sou a Elaine. Eu moro na Santa Afonso, em Novo Hamburgo. Santa Afonso é a terra lá do Alisson, goleiro da seleção. O Alisson é da Santa Afonso, não é não? É de Novo Hamburgo, é meu conterrâneo. Estou passeando na 17 de junho, na casa da Deli e do Nelson Imic. Toca a música Vidro de Perfume, JM. Valeu, um abraço. Tô só esperando o churrasco aqui, viu? Tá bom, um abraço, turma, na 17 de junho. E agora sim, fechamos mais uma hora na programação da Rádio Baileira do seu Domingão, programa da família. E as visitas, já chegaram? Já chegou? O filhão já chegou? A filha chegou? O netinho? Cadê os netos? Cadê os netos? A netinha, o netinho. Tá lindo, hein? Tá lindo, estão lindos esses netinhos.
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0: Certo, né?
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0: 11:05, Arauto.
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Charles no JM. Aliás, o Charles regravou essa música agora no RC, sua nova banda. Vamos lá, mandando abraços por aqui. Oi, eu sou o Thiago de Palanque, quero pedir a música do Vilseu Pause. É, te amo mais que chocolate. O Vilseu rodeia pouco, Ângelo Mil. Se tiver um tempinho, eu rodo sim, tá? Um abraço à turma de Palanque aí também. Bom dia do S, estamos na escuta aqui no Arroio Grande. É, não tem mais vacas, mas continuo seguindo o horário do leiteiro, viu? Pra liberar o gole. Tá. Vai dizer que libera o gole às 6 da manhã, né? Às 8. 28 anos e casado hoje, viu? Lauri e Marisa Schwendler. Que coisa boa, parabéns! Parabéns, alô, dona! Ainda bem que eu tô na Marisa aí, né? Heroína. 28 anos e casados hoje. Ah, que coisa boa, um abraço. Então tá liberado já o gole, já tá liberado, Sarai.

0: estou em Igaratinga, Minas Gerais. Olha só, gente, Igaratinga, Minas Gerais. Os guris do Leite Coalhado estão na ativa. Manda um abraço pra nós. Nego, Du, Márcio, compadre, Barbudo e o Douglas Gordinho. Nego, Du, Márcio, compadre, Barbudo e o Douglas Gordinho. Estamos num abraço, estamos na escuta aqui, fazendo o almoço, né, gente? Fazendo o almoço aí em Minas Gerais e a caipirinha, claro que não pode faltar.
1: 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Cada retoque
0: de batom. Pra quem pediu a G10 com Paulinho Dil e o Maninho Antônio.

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2: 11:24, Arauto.
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2: Na região dos vales, 11 graus.
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2: 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Para 12 graus já, viu, gente? Já chegamos nos 12. Lajeado já tá em 13.

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0: 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Campeão do bolão pra quem pediu. Estranho Cheiroso, clássica, né? Vamos ver quem mais temos aqui de recados. Oi, Christian, tudo bem? Tá pedindo Coração Pirou, não saiu ainda, né, o Magrão? Coração Pirou, Pirou, Pirou, Pirou. Ah, do Oeste, toca uma música do Mato Grosso e Matias, Enquanto o Sol Brilhar. Uma banda regravou, mas eu não consegui identificar que banda foi essa. Ah, o cardápio hoje aqui é Vaca Atolada. Mas, ah. Sagu, agora sim, agora sim. E um Chico Balanceado. Ah, isso é bom demais. É, café da tarde, vai ter Ninho de Abelha. Nossa, Denise. Nossa, Denise. Hã? Que... Ó, Vaca Atolada. Aí depois sobremesa, Sagu e Chico Balanceado. 10. E à tarde, pro café, já tá pronto o Ninho de Abelha. Meu Deus do céu. Que fartura, bens a Deus, né? Graças a Deus. Um abraço, viu? Vou procurar a tua música aí, viu? Alô, Célio Arenharte, tudo bem? Estamos aí na escuta da Arauto, obrigado. Adriano Silveira mandou um áudio aqui, vamos ouvir.
1: Bom dia, Marco, tudo certo? Adriano Silveira, que uma programação aqui na Estrela Lajado, quero curtir. João Chagas Leite, porque cantam os cardeais, ofereço para você ouvinte da Rádio Arauto FM, em especial para minha família, que estamos aqui em Lajado, no bairro Jardim do Cerro, curtindo a programação. Um forte abraço, Adriano Silveira.
0: Obrigado, Adriano. Tem mais?
1: Bom dia, Marco. Tudo certo?
0: Tá repetindo aqui?
1: Informação aqui na Estrela Lajado, quero curtir. João Chagas Leite.
0: Porque canta os cardeais. Tá ok. Vou rodar daqui a pouquinho, meu amigo. Um abraço. 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
0: São Francisco! 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

Kiss, olha, tô liberando um kit chimarrão da Mapearia Grando, coisa linda. Garoto propaganda ali é o alemãozito, né? Você vai na nossa plataforma de sorteios, clica lá, clica no alemãozito. E você vai concorrer a esse lindo kit chimarrão da Mapearia Grando que eu vou sortear no final do nosso costelão. São Francisco, depois tem o João Chagas Leite aí pra quem pediu, viu? Ô, turma querida, um abraço. Pessoal de Lajeado, que sintonia, que audiência, hein?

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0: meio-dia e um, Arauto.
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3: Minha gente, está na hora da informação. Vamos conferindo aqui na programação.

Região dos Vales, temperatura já chegando nos 14 graus. Direto do portal Arautos, destaques em notícias, Prefeitura de Mato Leitão abre licitação para novo trecho de asfalto em Vila Santo Antônio, ligando Vila Santo Antônio até a linha Travessa em Venâncio. Asfaltinho por dentro, hein? Que beleza. Abertura das propostas na modalidade concorrência eletrônica está marcada para o dia 2 de julho. A obra de 1,4 quilômetros vai receber investimentos de 1,5 milhão e contará com recursos do programa Pavimenta 3 do governo do estado. Polícia Federal de Santa Cruz investiga a origem de 800 quilos de maconha apreendidos em rodovia. A abordagem aconteceu na tarde desse sábado na BR-386 em Lajeado. A droga estava escondida em sacos de ração, é isso? Estava escondida sob sacos de ração. Criança inicia tratamento contra a AME e família mantém campanha por medicamento. Menino de Santa Clara do Sul, ele recebeu a primeira dose da medicação prescrita para tratar a atrofia muscular espinhal, a AME, e é tipo 2. Agora a mobilização busca garantir acesso a uma terapia considerada fundamental para conter a evolução dessa doença. Ajudas podem ser feitas pelo Pix. O código é 048-286-934. 048-286-9034. 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

Lajeado, que audiência boa em Lajeado, hein? Obrigado, Gerson Trojaque, pessoal do Geração Própria, pessoal em Santa Clara, um abraço. Se puder, toca marreca. Se puder, tempo eu toco. Cuida bem, cuida bem. A Elizabeth do bairro União pede música nova da banda Energia para todos os colegas da CTM Tabacos. Alô, pessoal do CTM Tabacos.

0: muito boa essa aí, hein? Muito boa. A Elizabeth do bairro União tá pedindo música nova. Ah, tá escutando ali, já ali. Vamos outra aqui. Aqui 14 graus e nada de sol ainda, hein? Aonde que tá 14 graus e nada de sol ainda? Quem mandou pra mim? Ah, o Rogério Rastro. Tudo bem, Rogério? Um abraço. É, aqui também o sol tá tímido, viu? Quer sair, não sai, te esconde, volta. A temperatura nesse momento por aqui também tá em 14 graus, viu? Um abraço. Hoje de almoço, vamos ver aqui. Matheus de Linha Santos Filho, né? Hoje de almoço vai sair uma galinhada e aipim. Que coisa bem boa, hein? Bom dia! O cardápio é aquele churrasco sagrado de domingo. Ah, coisa boa. Manda um abraço pra família Rec, que tá sempre acompanhando a programação da Arauto, viu? Um ótimo domingo a todos vocês. Ô, família Rec, um abraço e um bom churrasco aí, bom almoço, viu? Oi, do S, aqui é a Sofia, neta do Estafinha. Manda um alô pro meu vô que tá te escutando lá na casa dele. Sofia, linda Sofia. Um beijo pra ti e pra mana também, tá? Manda um beijo pra mãe e pro pai e deixa o Estafa, vovô Estafa. A Sofia tá te mandando um beijo aí, viu? Quem mais aqui? Família Mor e Hertz na escuta. Saindo um almoço de categoria aí, né? Um abraço pra vocês, obrigado pela audiência. Boa tarde, tudo certo? Toca uma música aí do... Como é que é? Pode ser qualquer uma. Manda pra mim aí, o Rui. Grão-Pará, Santa Catarina. É, tem a cidade de Grão-Pará. Fica lá em Santa Catarina. Não é lá pertinho de Criciúma, pra aqueles lados lá? Acho que é, né? Lauro Miller, por ali, né? Um abraço, tá de carro novo, hein? Ah, te acompanho lá, viu? Quem mais? Tem mais um recadinho aqui, gente? Deixa eu botar mais um recadinho aqui, depois tem que ir pro desfile das grandes marcas. Alô?
1: Bom dia, meus amigos Arauto. Leonardo Alfred fazendo um caleto, fazendo um churrasquinho, a dona Angelita de Moura fazendo a maionese, temos aí escutando Arauto, um bom fim de semana pra todos os ouvintes aqui de Vale Verde. Toca uma cauchesca pra nós aí, pode ser? Um abraço.
0: Valeu, gente! Tá saindo até uma maionese, um galeto, que coisa bem boa, Leomar Dalfer. Que coisa boa, um galetinho com maionese, o que tá saindo aqui? Olha só, no forninho, o cardápio de hoje, costela de porco, ponta de peito, res, mais uma saladinha. E toca aí novela das oito. Alô, Jair, um abraço, obrigado pela audiência, brigadão mesmo, hein? Tá, que baita cardápio, hein? De respeito.
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0: Meio-dia e 24.

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gente vai dar os últimos recadinhos aqui, né? Oi, Doença, estamos na escuta. Ângela Maria, oi Ângela, Cristiano, um abraço, tudo de bom pra vocês aí, viu? Doença manda um abraço pro Darley Muskov, mais conhecido como Que Belo, mas... Como é que é? Que Belo? Mas tá certo. Ai, ai, ai, ele... Tá bom. Ah, você que pediu a marreca, né? Vou rodar daqui a pouco então a marreca pra... Vai dar tempo, não vai, né? Vai, acho que não vai dar tempo mais, gente. Tá louco, tô correndo contra o tempo. Jairo Klein de Estrela, um abraço. Será que combina com carreteiro? Será que combina carreteiro com pinhão? Ah, claro que sim, vambora. Depois nada que um sal de frutas aí, um chá de boldo não resolva. Ah, eu perguntava da cidade de Grão-Pará, Santa Catarina. É, fica perto de Braço do Norte, Orleans. Isso, eu falei Lauro Miller, né? Orleans, tá bom, um abraço pra vocês aí, Santa Catarina. Ai, ai, ai, tamo te judiando, Doeste, desculpa. Ah, a foto aquela do no forno, né? Costela de porco, ponta de peito, res, mais uma saladinha. Meu Deus do céu, ai, judiaram mesmo, viu? Mas lá em casa também tá saindo uma carnezinha de forno. Oi, aqui é o Matheus, manda um abraço pra minha mãe e pro meu pai, Jair e Cíntia. Claro, Matheus, um abraço, seu Jair e dona Cíntia. Manda uma música pra nós aqui na Malhada, Passo do Sobrado, estamos na escuta. Manda uma do Vilseu Pause, Amauri. Amauri, eu já rodei Vilseu, acho que não vai dar mais tempo. Quem mandou um bom dia aqui também? Adriano Schuster, grande Adriano, um abraço, bom dia pra vocês aí também, viu? Ai, ai, ai, ai, ai, era isso, gente. Não dá mais tempo? Não, não dá, né, gente? Eu tenho que fazer o sorteio também do nosso kit chimarrão. Aliás, que presente, hein? Coisa mais linda, um kit chimarrão da Matearia Grando. Lindo mesmo. Já vou fazer o sorteio.

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2: 18 para uma, Arauto.
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gelo no seu coração ou nada por dentro. Informação, rainha! Pode me mandar o recado de novo, eles não escutaram? Ah, deixa eu ver aqui. Aqui é o Matheus, eu moro na linha Santos Filho. Estou na escuta da Arauto com minha mãe Cíntia e meu pai já.

0: Santos Filho. Ai, ai. Bom, era isso, né, gente? Era isso. Bom dia, Cristiano Lenhar. Tudo bem? Com ventos, Lajeado. Toca uma música pra minha esposa Andréia. Pro meu filho Miguel. Um bom domingo a todos vocês da rádio, viu? Certo, gente. Vamos pro sorteio? Bora lá.
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0: Alguém vai ficar muito feliz. Final telefone 0513, é isso? 0513. Cruzeiro do Sul? É? Vai levar aí o presentão da Matearia Grando, um kit chimarrão, hein? E até uns pacotes de erva junto, viu? Alô, André Luiz Kronbauer! Parabéns, André Luiz Kronbauer! Cruzeiro do Sul, tá levando o kit chimarrão da Matearia Grando. Turma, era isso! Gratidão pela sua companhia. Amanhã, 15h, Banda Zaralto com o Do S, 19h, o Bom Debate, tá bom? Já estamos numa nova estação, bom inverno pra todo mundo aí. E olha, não esqueça, viu, de participar das campanhas de solidariedade, né? Campanha do Agasalho na sua cidade. Ou se você quiser preferir levar pessoalmente para uma família que você sabe que esteja precisando, principalmente roupinhas quentes de criança, viu, gente? Principalmente roupinhas quentes de criança, tá? E cobertor, enfim, faça sua doação também aí, procure um ponto na sua cidade. Nós temos ponto de recolhimento aqui na Aralto também, ou senão você pode levar pessoalmente para uma família que você sabe que tá precisando, tá bom? Era isso, pode levar aí na sua igreja também, né? Tem que ter recolhimento, tem que ter social. Turma, boa semana, iluminada semana, tá? É certo que o grande arquiteto abençoe a sua semana, ilumine a sua semana, e amanhã, se Deus quiser, estaremos de volta. Um abraço, vem aí o Super Finde, e depois tem o Domingo, o Dom S vai ficando por aqui. Tchau, gente! Semana de São João, né? Quarta-feira é São João, uai! São João, só!
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1: 28 para as duas. 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
2: 3 horas em ponto. 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
1: 28 para as 4. 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
2: 4 horas em ponto. 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
1: 4:30, Naralto.
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1: 2 para 5, Naralto.
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2: 29 para 6, Arauto.
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1: Um minuto para seis. 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